Aldi Meola, Falling Grace, Chiquinho do Acordeão y Orquesta de Cuerdas Brasilera, Novitango.

O Mestre e o Violeiro, Gilvão de Oliveira, e o Bosque do Padre Leite, duo Barbieri e Schneider.